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1: Oito.

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12:24.

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0: 5 e 4.
1: Creone, Parreirito e o Chonadão da Sanfona. Esse é o trio Parada do...

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0: 6 e 4.
1: Oitenta e oito.

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Amigo, bom dia. Olha, aqui é o compadre Batista. E aí, você que está no pé do rádio, meu abraço, viu? Rafa, bom dia, Rafa. Com as graças de Deus, né, Rafa? Começando mais um Alô Saudades. Até as 12 horas, queremos a participação dos amigos aqui, participando, falando de aniversário, né? Pedindo músicas, falando dos amigos, né? Mandando abraço para todo mundo. Quero todo mundo nessa primeira hora pedindo música, viu? Para depois a gente dar tempo de atender. Senão depois o pessoal fica falando, né? Reclamando, é isso, Rafa? Então tá ótimo, gente. Um abraço, muito obrigado pelo carinho, pela companhia, viu? Até às 12 horas, só modão para matar saudades. 8 e 9, a gente começa com Jair Rodrigues cantando Carinhoso. E depois, Jabelão, Castigo.

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São 8 horas mais 16 minutos. Nós estamos apresentando é o nosso Alô Saudades. Nós estamos aqui com o nosso Alô Saudades e quero a participação de vocês, viu? Se querem pedir músicas, peça agora na primeira hora, para dar tempo da gente atendê-los com muito carinho, tá bom? Eu quero aqui agradecer a participação dos amigos que estão espalhados aí em toda nossa região.

Gente, nós vamos matando saudades. E quem vai cantar agora matando saudade é ele, o grandalhão Sérgio Reis. Assim, assim é meu sertão. Depois, quem vai cantar é Marcelo Costa. Barbaridade.

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São 8h31. Nós estamos apresentando é o nosso Alô Saudade, né? Meu, seu, né, Fábio? Né, Rafa? E pra região toda, amigos, muito obrigado pelo carinho. O pessoal já está pipocando aqui no zap e nós vamos agradecendo a participação de todos, né? Deixa eu ver aqui quem agora chegou aqui. Eles escondem o nome, fica tão difícil para encontrar, né? Ah, Cícero Augusto da Silva. Ô Cícero, aquele abraço, velho. Muito obrigado aí pela audiência, tá bom? Thaís, deixa eu ver aqui. Thaís, da onde que é? Não falou da onde, mas um abraço, Thaís. Para vocês, para a família toda, muito obrigado pelo carinho conosco, viu? A gente agradece de coração. No 8h32 e a gente vai matando saudades. Agnaldo Timóteo, Perdidos na Noite. E depois, Baile da Fazenda, Roberto Carlos e Dominguinhos.

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Agora, 8:40, 8:40, nós estamos apresentando o nosso Alô Saudades, para você que está aí matando saudades, né? Lembrando das coisas maravilhosas que aconteceram lá atrás, lá no passado, né? E agora você tem a oportunidade aqui com o nosso Alô Saudades de rever, de matar saudades de verdade. E a gente vai matando saudades. Quem é que não lembra do trio Parada Dura em Batatais, cantando no auge do sucesso da música Beco, Beco Sem Saída? E depois quem vai cantar, né, matando saudades, é Leonardo. Pergunte ao dono do bar,

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faltando 12 minutos para as 9 horas. É isso aí, meus amigos. Que manhã gostosa, né? Então, manhã boa. Solzinho, boa para fazer uma bela de uma caminhada, né? É, porque quando você vai para uma caminhada, força um pouquinho, dá uma sede, dá uma vontade de tomar uma cervejinha estupidamente gelada depois das 10 da manhã, preparando para o almoço, é lógico, né? Então tá aí, meus amigos, um abraço para todos. E vamos matando saudade. Agora a gente vai de Trini Lopes. Ele canta Smile. E depois, atendendo o Jean Scatena. Ô, Jean, aquele abraço, né? A gente vai deixar cair aqui o Alceu Valença Anunciação.

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São 8 horas mais 58 minutos. 8h58. Thaís, muito obrigado pela participação aqui no nosso Alô Saudades. Você ainda mandou mensagem bonita, né? Abre aspas, a fé é o fundamento da esperança. Beleza. É uma certeza a respeito do que não se vê. Hebreus 11.1. É isso aí. Muito obrigado pela participação, pela mensagem enviada aqui para o nosso Alô Saudades. Isabel Zangrande, bom dia, Isabel. Muito obrigado também pela participação. Mandou mensagem linda para nós e nós agradecemos, né? Olha, ela diz, bom dia, que seu dia seja suave como a brisa, iluminado pela paz e cheio de momentos felizes. Obrigado, muito obrigado mesmo. 8h59 e a gente mata saudades. Quem vai cantar? Marcelo Costa, ele canta de novo atendendo pedido, Perfídia. E depois, Boate Azul, Leonardo e Eduardo Costa.

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por isso que eu gosto das músicas nordestinas, né? Tem um balanço que eu vou te contar. O pessoal fica aí doido por causa do rock e tantas outras músicas, outros ritmos, né? Mas o nordestino é muito bom demais.

0: São 9:09. E a gente vai atendendo pedido. Cris Melo, bom dia, Cris. Muito obrigado aí pela audiência, né? Ela já participou aqui pedindo ele. É lógico que ele canta e encanta muito bem, que é o Elimar Santos, né? Carioca. E depois a gente vai rodar para ela 10 a 10. É que ela pediu. E depois, um dia de domingo, Gal Costa e Tim Maia.
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São 9:30, 9:30, meus amigos. Que maravilha, né? Muito obrigado a vocês pela audiência aqui da sua difusora Batatais, meus amigos. Olha, Maria José, bom dia, Maria José. Muito obrigado aí pela audiência aqui da sua difusora. Obrigado pela mensagem também. Rita, bom dia, Rita. Tudo jóia? Muito obrigado pelo carinho. Depois você ouve aí, viu, Rafa, o que a Rita está pedindo, porque ela mandou áudio, né? Um abraço para você, muito obrigado pela participação. A Márcia Mazo, lá da Fazenda.

0: Muratinha, o Vado, todo o pessoal, muito obrigado vocês pela audiência aqui da sua difusora Batatais, viu? Agradeço a participação também da Maria Inês. Maria Inês, bom dia, Maria Inês. Muito obrigado pela audiência, viu? Tá aqui, né? Um abraço, deixa aqui ver aqui. Ah, parabenizando a filha. Ela diz que Deus te dê muita saúde e felicidades. Família, esperamos você. Essa é a nossa família. Bom dia, viva a Séfora, viva a vida. Ah, que maravilha, viu? Um abraço. Mandou até a foto da filha aqui, que eu conheço bastante, conheço a família toda, né? Muito obrigado, o Paulinho, todos os dias participando conosco, né, Paulinho? Aquele abração para você, a Maria Inês, né? E também, que está mandando a mensagem, a Maria Luiz, enfim, a família toda. Muito obrigado pelo carinho e vamos matando saudades. A 9h32, quem vai cantar agora, primeiro é Ivo Pessoa, a deusa da minha rua. E depois Belmonte Amaraí, matando saudades, é a versão Andorinha.
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são 9h40, 9h40. Nós estamos apresentando o nosso Alô Saudade, né? Bom dia pro Fábio Alexandre, que hoje é domingo, mas está no pé do eito, né, Fábio? Naquele capricho todo especial. Veio hoje todo, né, menininho, né? Boné na cabeça, bermudão. Faz parte da vida, Fabinho. Olha, eu quero agradecer o pessoal. Ontem nós estivemos lá na 13ª edição do encontro dos agropecuaristas de Batatais e da região, né, que aconteceu no dia de ontem, lá nas dependências da antiga FEBEM. Estava, né, muito gostoso, muitos e muitos amigos participando, né, nós tivemos a oportunidade de matar saudade com velhos e bons amigos. Olha, 9h41, a Rita pediu, aliás, antes, eu quero passar aqui, que eu achei muito verdadeiro esse texto que foi enviado pela Márcia e o Vado lá da Fazenda Muradinha, né? Um abração para vocês, muito obrigado pelo carinho conosco aqui na sua difusora Batatais. Olha, sempre que puder, se reúna com pessoas que te lembrem como é bom viver. Como é bom você fazer o que faz. Como é bom ser você. As pessoas certas têm o poder de nos recarregar. E às vezes tudo que a gente precisa é uma boa dose dessas companhias. Boas companhias, boas energias, boas lembranças. É isso aí, um abraço para vocês, muito obrigado pela a mensagem aqui para o nosso Alô Saudades. E agora, a Rita, você pediu, Ritinha, ele canta para você. Quem Giliardi, não diga nada. E depois quase fui lhe procurar, Luiz Melodia.

São 9:54, 9:54. Eu quero aqui agradecer a Marlene da Vila Maria, mandou mensagens para nós. Marlene, muito obrigado, né, pela participação. Ela diz que primeiro domingo do mês, que a alegria do Senhor seja a sua força e que sua graça te envolva, trazendo um dia repleto de bênçãos e de paz. Muito obrigado para você também, né? Um abraço para você e toda a sua família, viu, Marlene? Aquele carinho de sempre conosco aqui na casa, Augusta Saqueto. Augusta, bom dia, tudo bem? Tranquilo? Está ótimo, descansando no domingo. Ela mandou aqui para nós, bom dia, que Deus te ilumine, te proteja, te guie e derrame bênção sobre a sua vida. Então tá aí, a gente agradecendo também, né, Augusta, Lia Mara. Ô Lia, bom dia, um abraço, obrigado, um abraço para você, para a família toda, né, que Deus ilumine toda a sua família, né, todos os dias com bastante saúde e paz, isso é lógico. Agora são 9:55 e vamos matando saudades. Para vocês que estão no pé do rádio, Ângela Maria, Gente Humilde. Esta música é linda, maravilhosa, é uma poesia fantástica. Depois, Dick Farney, Marina.

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0: Agora são 10 horas mais 5 minutos, 10 e 5, meus amigos. Lia Mara, muito obrigado, Lia, pela audiência aqui da sua difusora, viu? Tudo realmente bom para você, para a família toda, né? Ah, também o meu amigo, a Matilde Lima. Ô, Matilde, bom dia. Um abraço, viu? Tudo de bom para você. Mandou mensagem aqui, abençoado. Que hoje não faltem sorrisos sinceros, momentos felizes e a certeza de que Deus está cuidando de tudo, cuidando de nós. É verdade, viu? Tudo de bom para você, Matilde. André Moiteiro, que está, deixa eu ver onde está o André hoje. Você está aqui, né? Estou aqui ligadinho na difusora, lá na cidade de Barrinhas, lá na barranca do rio, o rio Mogi, né? Que está dando peixe, diz que está dando muito peixe, né? O André, ele todo dia come peixe, ele passa em Ribeirão Preto, lá no Mercadão, e leva peixe. Fisga no anzol, chama os amigos e fala: guardei esse aqui para a gente fazer hoje. É isso, André, um abraço para você. Muito obrigado, viu? Maria Luísa Mélega. Ô, Maria Luísa, tudo de bom para você. Muito obrigado pela audiência aqui da sua difusora, Batatais. São 10 horas e 7 minutos. Rolando Bodrim foi embora, foi morar com Deus, mas deixou, olha, uma obra fantástica, né? Muito grande, né? Sobre a cultura e os costumes do nosso Brasil.
1: Se eu morrer antes de você, faça-me um favor. Chore o quanto quiser. Mas não brigue com Deus por ele haver me levado. Se não quiser chorar, não chore. Se não conseguir chorar, não se preocupe. Se tiver vontade de rir, ria. Ó, se alguns amigos contarem algum fato a meu respeito, ouça e acrescente a sua versão. Se me elogiarem demais, corrija o exagero. Se me criticarem demais, defenda-me. Se me quiserem fazer um santo só porque eu morri, mostre que eu tinha um pouco de santo, sim, mas estava longe de ser o santo que me pintam.
0: É, meus amigos, essa mensagem é linda, né? Se amanhã, eu tenho certeza, será que vai alguém lá no meu velório, Rafa? Ah, vai. Então tá bom, Rafa. Você vai, né, Rafa? Então tá bom, já tem um pelo menos, né? Então tá, joia. São 10 horas mais 9 minutos e a gente vai matando saudade. A Márcia, cantora, ela interpreta, olha, com carinho, a música Ronda. E depois, quem vai cantar é Tunico e Tinoco, Maringá.

Agora são 10h20, 10h20, meus amigos. Nós estamos apresentando o nosso Alô Saudades. Ah, o nosso amigo, né, o Serjão do Ouro Verde, falou que é pra gente rodar alguma coisa sobre padres. É isso, Rafa? É isso? Então tá bom. Então vamos. Antes de atender o pedido dele, o padre usa o quê, gente? Vamos falar um pouquinho aqui sobre padre, né? Batina preta não é só tradição. A cor preta simboliza luto pelo mundo e desapego dos bens materiais. Por isso, muitos padres usam preto no dia a dia. Padre, o que é? Da onde vem? Padre vem de pater. Vem do latim, pater, pai. O título surgiu porque o padre é visto como pai espiritual da comunidade. Celibato nem sempre foi regra. Nos primeiros séculos da igreja, muitos padres eram casados. O celibato obrigatório na Igreja Católica Latina virou regra firme só no século XII, nas igrejas católicas orientais. Aliás, ainda existem padres casados. Padre pode abençoar quase tudo. Tem bênção para casa nova, carro, animal de estimação, colheita, até para a internet já teve. Eles, padres, podem fazer tudo sozinhos. Só bispo pode ordenar outros padres e dar crisma. Só o padre pode celebrar missa e ouvir confissão, mas tem sacramentos que dependem do bispo. Nome seu padre. Em muitos lugares do Brasil, o povo chama só de padre, mas primeiro nome. Em Portugal, é comum padre mais o sobrenome dele como pessoa física. Gente, uma curiosidade. Tipo rotina de um padre. Como vira padre? Padres famosos ou curiosidade da igreja. Principalmente curiosidade da igreja aqui de Batatais, né? Por que curiosidade da igreja de Batatais? Quem foi? Padre Manuel Pompeu de Arruda. Foi um dos primeiros padres da freguesia. Ele faleceu quando Batatais ainda tinha só uma igreja de madeira bem rústica. Padre Bento José Pereira, substituto do Padre Manuel, ficou incomodado com a igreja precária e pediu ao bispo de São Paulo, Dom Mateus de Abreu Pereira, licença para construir a igreja matriz. Essa igreja foi concluída em 19 de maio de 1838. Essa é a atual igreja matriz do Senhor Bom Jesus da Cana Verde, que hoje abriga 56 obras de Cândido Portinari. Monsenhor Joaquim Alves Ferreira, o palacete ao lado da matriz, inaugurado em 1930, foi a casa paroquial e leva o nome dele, Palacete Monsenhor Joaquim Alves Ferreira. A praça em frente também tem o nome dele, Praça Cônego Joaquim Alves. Ele foi figura importante para trazer o projeto de bispado para Batatais na década de 1920. Padre Pedro Ricardo aparece em registros mais recentes da Arquidiocese de Ribeirão Preto na inauguração da Casa Santa Faustina. Olha só, das irmãs missionárias em Batatais em 2025. Uma curiosidade: Batatais ficou conhecida como cidade dos mais belos jardins, justamente por causa do conjunto da igreja matriz, mais casa paroquial, mais praça, e a matriz é a maior depositária de obras sacras de Cândido Portinari. É a maior do mundo. Quer que eu dê uma explicação?
porque ali está as obras sacras de Cândido Portinari, né? Monsenhor Mário da Cunha Sarmento, ele foi um dos padres mais queridos de Batatais. Ficou marcado pelo trabalho na paróquia e pela proximidade com o povo. Muita gente ainda fala dele com muito carinho. Padre Eloy também é bastante lembrado na cidade. Teve uma atuação forte na comunidade, em missas pastorais, eventos da igreja. O pessoal daqui conhece bem, né? E outros, Padre Bento José Pereira pediu e conseguiu construir a Igreja Matriz em 1838. Monsenhor Joaquim Alves, a casa paroquial, né? O Padre Craetianos, todos os padres, vários e vários padres Craetianos. E hoje nós temos, né, nosso Padre Roberto Marcos, né, ali, Marcos Roberto, é isso? Pergunta pro Fábio que ele sabe, né? Da Igreja de São Sebastião, né? Também lá da Igreja Nossa Senhora de Fátima, o Padre Ronaldo, a Santa Rita, o Padre Neuci, né? E tantos padres que existem hoje no Craetiano que não dá para lembrar todos, o nome de todo mundo, mas tá aí. O que é realmente

padres, que eu canto essa canção. A vocês que são uma canção viva, que encantam pelo serviço e pela dedicação ao povo de Deus. Peço a bênção a todos vocês.

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2: O nosso patacão está marcando, são 10 horas mais 32 minutos. Tem alguém aniversariando hoje, Rafa? Você sabe? Ninguém falou de aniversário até agora, né? O primeiro que ligar aqui vai ganhar um frango da Center Pão de presente. É um delicioso frango assado, gostoso, bem torradinho, bem temperado, com uma cervejinha. Meu Deus do céu, que maravilha! Acompanhado de uma macarronada e de um bom vinho, né? Um bom vinho, vinho seco, viu, gente? Não vai tomar vinho doce comendo macarrão e frango assado, que não pega muito bem. Tem que ser um vinzinho, vinho fino, né? Um vinhozinho seco, olha, desce maravilhosamente bem. Não tem ninguém aniversariando, não ligou agora, até agora? Meu Deus do céu.
3: Liguei, ah, Batista, então... eu liguei.
2: Hein?
3: Quem? Eu liguei.
2: Quem ligou?
3: Augusta Saqueto.
2: Ô, oh, tudo bem, Augusta?
3: Bom dia, tudo bem você?
2: Tudo bem? Um abraço pra você, viu? Pra Augusta.
3: Da família de Toledo, da família... E do Lima, bom domingo abençoado.
2: Certo. Você está aniversariando?
3: Vou aniversariar amanhã.
2: Amanhã. Parabéns. Felicidade. Vai ter festa?
3: Ah, que jeito. Ah, não, a família Toledo faz festas e festas. Agora, Saqueto não sai muito, não.
2: não precisa muito. Sabe o que que precisa?
3: Saúde e paz.
2: Saúde e paz. Compra um litro de 51, limão.
3: Meu Deus!
2: Limão, né? Gelo. E chama os amigos. Pega um copinho de café, aquele pequenininho, né? Cada um que chegar para te abraçar, toma uma dá uma bicadinha e pronto, vai embora, tá feita a festa.
3: Batista,
2: oi.
3: Há uns anos atrás eu tentei acabar com a filha do mundo tudo, não dei conta, eu larguei mão faz 28 anos.
2: Largou mão?
3: Graças a Deus.
2: Então tá muito bom, parabéns pelo aniversário.
3: Obrigado.
2: Que a data de amanhã repita na sua vida por muitos e muitos anos, viu?
3: Muito obrigado.
2: Você é uma pessoa fantástica.
3: Eu lembro que o ano passado quem ganhou o frango foi eu, que eu estava fazendo no domingo.
2: No domingo. E agora você vai fazer na segunda-feira, vai ganhar o frango também. Passa aqui, pega o cupom e vai retirar o frango lá, viu?
3: Deus abençoe o teu dia, tua semana. Muito obrigado. Fica com Deus.
2: Para você também, um abraço. Felicidades.
3: Obrigado.
2: São 10 horas 35 minutos, 10h35. Estamos apresentando o nosso Alô Saudades.
4: Bom dia, Batista, e todos os ouvintes.
2: Bom dia.
4: Hoje nós queremos parabenizar a nossa sobrinha Séfora, que está fazendo aniversário. Que Deus lhe dê muita saúde, paz, amor, felicidades e prosperidade. Deus a proteja e lhe guie por toda a sua vida. Nós te amamos, Séfora. Um abraço, tia Luísa, sua mãe Maria Inês, os tios e primos. Beijos.
2: É, que beleza, né? Que maravilha. Um abraço. Olha, ô Maria Luísa, a Marinês, o Paulinho, todos, né? É, a Séfora está aniversariando. E eu escolhi uma música para oferecer para vocês e para a Séfora também, viu? A música é a mais famosa do filme Perfume de Mulher, viu? É Por Uma Cabeça. Mas é, Por Uma Cabeça, gente, é bom explicar. É um tango do Carlos Gardel, Lepera, de 1935. No filme, ele toca na cena icônica em que o Frank, o Al Pacino, né, convida a dona Gabriele para dançar o tango. Ah, vou te contar. Esse tango lindo, Carlos Gardel, e do Alfredo Lepera, Foi então a trilha que chamou a atenção do mundo no filme Perfume de Mulher. Deixa a execução do Astor Piazzolla. Que é linda, linda, linda. É para vocês aí, aniversariante, família do Paulinho Mérigas.

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2: Olha, meus amigos, são 10 horas mais 40 minutos. Ô Paulinho, eu fiz questão de oferecer essa música para vocês, para a família toda, né? Matando saudades. Sabe por quê, gente? Saudade é sentir falta de alguém ou de algo. Mas não é só isso. Tem um gostinho de carinho, de lembrança boa e de um vazio ao mesmo tempo. E quando falou aí a Marinesa, Maria Luísa e tal, do aniversário da Séfora, me deu uma saudade muito grande do meu saudoso e velho amigo Paulo Mériga, o pai de vocês, né? Que tocava violão muitíssimo bem. E eu, por algumas vezes, a gente solou essa música, né? Por uma cabeça, e ele era muito bom de violão. A última vez me dá uma saudade. Nós estávamos lá na chácara do Rick Raimundini, né, da Cristina, e o seu Paulo foi com o violão. E naquilo que a gente estava ali, eu com a minha sanfona, ele com o violão, né, o violão perdeu o cavalete do violão, descolou inteirinho, né? E ele falou assim: não para não, Batista, continua tocando que eu vou acompanhar batendo na caixa do violão. Então essas coisas a gente nunca vai esquecer, nunca vai esquecer. Foram momentos maravilhosos, né? E essa música traz essa saudade aí, ó.

São 10 horas mais 42 minutos. Ah, deixa eu ver aqui quem está participando lá da Franca do Imperador, né? É a Isa do Rosário. Ô, Isa, um prazer, Isa, atender você, viu, no capricho. Cada domingo ela manda uma obra diferente, né? É maravilhosa. Todos os domingos tem coisa nova no pedaço. Parabéns para você mais uma vez e a gente vai atender você naquele carinho. Ela quer ouvir Cartola. As rosas não falam. Eu concordo, mas elas mostram algo de belo pra gente, não é isso? E depois é a Simone cantando Matriz ou Filial. Primeiro então vai As Rosas Não Falam com o Cartola pra Isa, né? Essa música é muito bonita. Essa música é linda, né? Então deixa cair, Rafa.

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Agora estão faltando, olha, 9 minutos para as 11 horas da manhã. Fátima Palaro, bom dia, Fátima. Muito obrigado pela participação aqui conosco. Manda mensagem, né? Bom dia, que este domingo seja leve, repleto de paz, amor, alegrias e bênçãos em cada momento. Que seu dia seja abençoado com sorrisos no coração e luz na alma. É muito bom que isso realmente aconteça, né? Parceiros, Alberto, parceiro, um abraço, Betão. Muito obrigado aí também pela mensagem aqui do nosso Alô Saudade, neste domingo lindo, né? Maravilhoso. Ele diz que a luz de Cristo Jesus brilhe intensamente em seu coração e transforme esse dia em uma verdadeira bênção na sua vida e de todos os nossos ouvintes, né, Beto? Aquele abraço para você, muito obrigado aí, né, pela participação. Roseli, bom dia, Roseli. Tudo de bom para você, viu? Muito obrigado também pela audiência. Mandou mensagem linda. Um novo mês se inicia e dentro de mim uma nova esperança vinda do seu coração a colorir o meu. Que o Senhor esteja comigo em cada passo, em cada decisão, em cada luta, em cada momento, me guardando, me protegendo, me fortalecendo na fé e na certeza de que todos os dias a tua presença irá comigo por onde eu for. Amém. 6 minutos para as 11 horas. E a gente vai matando saudade. Aliás, deixa eu atender aqui. Quem? Fábio, é isso? Fabiano, de Alfenas, Minas Gerais. Ô, Fabiano, bom dia. Um abraço para você. Espalhe aí na cidade o nosso Alô Saudade, viu, Fabiano? Muito obrigado. Ele participou pedindo pra gente parabenizar a Joana pelo aniversário hoje. Joana, tudo de bom para você. Um abraço, né? Ele mandou um abraço também para o Tiãozinho do Bar do Castelo. Ô, Tiãozinho, aquele abraço, viu? Aumenta o volume do rádio aí para vocês curtirem, né? As nossas músicas de saudades, recordação de bons e velhos tempos, né? Um abraço para todos. Ó, o trovador das Américas, quem? Altemar Dutra, Pela Rua. Essa música é linda, maravilhosa. E depois, Aline, João Mineiro e Marciano.

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0: Patacão está marcando. São 11 horas, mais 5 minutos, né? É, deixa eu agradecer aqui o pessoal, senão não vai dar tempo, né, de atender todo mundo. O Juninho, da farmácia, um abraço, Juninho, tudo de bom para você, viu? Um abraço para todos aí da farmácia Lourdes, muito obrigado pelo carinho, sempre conosco aqui na sua difusora Batatais. Mariana Fracaroli, ali do Alvorada, um abraço, Mariana, muito obrigado aí pela participação também. Ah, tem aqui Roseli Berti. É, tem outra Roseli, né? Então deixa eu ver aqui. Ah, estou ouvindo aqui na Chácara Bela, condomínio do Café. Ofereço uma música para minha amiga Helenita Malvestiu, desejando boas recuperações para ela. Está recuperando de uma fratura no quadril. Meu Deus, coitada, isso deve doer muito, né? Um abração para vocês, muito obrigado, Roseli, pela participação também. Fátima Cristalino, bom dia, Fátima. Um abraço para você, Fabinho, toda a família aí, muito obrigado pela audiência aqui da sua difusora Batatais. 11 horas mais 6 minutos. Deixa o velho falar.
1: Você sabe qual é a única cobra mais perigosa que uma jararaca, uma cascavel e uma sucuri juntas? E olha só, tem três cobras muito perigosas: a jararaca, a cascavel e a sucuri. Mas nenhuma delas me assusta tanto quanto essa cobra perigosa que eu vou te falar. É a danada da pessoa farsa. Essa é a cobrinha mais perigosa que existe. A jararaca fica escondida, quietinha, esperando o momento certo para dar o bote. E tem gente que faz a mesma coisa. Sorri para você. Anda do seu lado, mas só está esperando uma oportunidade para machucar você. A cascavel, antes de atacar, balança o chocaio. Ela avisa. Já tem gente que nem esse aviso dá. Espalha mentira, traz sua confiança e depois ainda faz uma cara de quem não fez nada. Uma cara de pau maior do mundo. Agora sabe qual é a mais perigosa? A sucuri. Ela não mata com veneno, não. Ela aperta devagar até tirar o ar. E tem pessoas que fazem exatamente isso. Não briga, não levanta a voz, só vai roubando sua paz, sua alegria, sua esperança, até você nem perceber mais quem era. Meu sábio avô já dizia das cobras do mato: a gente consegue fugir, mas das cobras em forma de gente. Aí essas, meu filho, só Deus pode proteger. Pensa nisso, meu filho, porque o veneno mais perigoso, quase sempre, vem disfarçado de amizade. Me conta, meu filho, qual dessas cobras você já encontrou pelo caminho da vida? Se essa prosa ajudou você a enxergar melhor as pessoas, acompanhe o véio por aqui.
0: É, tá aí, né? Esse texto é formado por IA. É isso, Rafa? Então, mas muito bom, muito bonito mesmo. E você já encontrou alguma cobra do caminho, Rafa? Hein? É lógico que tem bastante, como tem, viu? Mas está muito bom. São 11 horas mais 9 minutos e a gente vai matando saudades. É ele novamente, Jair Rodrigues. Ele canta O Conde. E depois, Francisco Petrônio, O Coreto.

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O nosso relógio marca, são 11 horas mais 17 minutos, 9:17. 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São 11 horas mais 18 minutos. Nós estamos apresentando, é o nosso Alô Saudade, quase no final. E quero aqui agradecer a Marlene pela participação. Marlene, nós vamos atender você agora naquele capricho todo especial. Vamos também, Maria das Graças de Franca. Alô, Franca, aquele abraço, viu? Estão pedindo e nós vamos atender com carinho Mococa e Paraíso, cantando, olha, canção para um grande amor.

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0: O nosso patacão está marcando, são 11 horas mais 29 minutos. Como o tempo passa rápido, né, gente? É, já estou quase 4 horas mais velho da hora que cheguei aqui no pedaço, aqui no pé do Eito, às 8 horas da manhã. Nós, né, Rafa? Naquele capricho. E vocês também que estão aí ouvindo. Quero mandar um abraço lá pro pessoal da Cida. A Cida lá no bar da Cida e do Bodrim. Lá na simpática, aliás, do bairro, né? Anselmo Testa. Um abração para vocês aí. Muito obrigado pelo carinho. Tá todo mundo tomando cervejinha, né? Comendo um torresminho, naquele capricho todo especial. Esse torresmo aí da Cida tem, olha, tem anos que esse torresminho está sendo preparado, viu? Cada dia tá melhor, sempre melhor. 11 horas mais 30 minutos.
1: Oi, Batista, bom dia, tudo
0: bom dia.
1: Com você? Batista, eu quero agradecer a Roseli pela música que ela está mandando para mim, pelo amor, o carinho que ela tem por mim, viu? Muito obrigado para ela e eu desejo um ótimo dia, um ótimo domingo para todos. Espero para a gente estar logo junto outra vez no CASE, né? Eu estou recuperando bem, graças a Deus. Se Deus quiser, logo estarei lá. E para você, Batista, um ótimo domingo e fique com
0: obrigado.
1: Deus. Tchau, obrigada.
0: Tudo de bom para você, Lenita. Muito obrigado mesmo pela audiência também aqui do nosso Alô Saudades, né? A Lúcia Munari, ô Lúcia, bom dia, um abraço para você, para a família toda, muito obrigado aí, mandou mensagem, né, mandou xícara de café, ô meu Deus do céu, tá na hora de tomar a cervejinha, viu, Lúcia, naquele capricho, bicho, falei de cerveja de torresmo, olha quem chegou no pedaço, pode colocar ela aí, né? ela parece estar participando conosco, né, a Cida Bodrem.
2: Ô, compadre Batista, muito obrigado pela mensagem, um beijo no teu coração, viu? Deus te abençoe grandemente. Bom domingo e uma ótima semana.
0: Para todos nós, Cida, aquele abraço para você, o Bodrim, e toda a rapaziada aí do seu bar. Muito obrigado também. E nós vamos matando saudades. Calbi Peixoto. Assim passaram 10 anos. E depois, Ney Mato Grosso, Tico, Tico no Fubá.

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o nosso patacão. Ele está marcando, são 11 horas mais 37 minutos. 11:37. Olha, eu quero aqui agradecer toda a nossa região, pessoal que estão na distância. Um abraço ao pessoal de Alfenas, nas Minas Gerais, pessoal de São Sebastião do Paraíso, né? O pessoal da Franca do Imperador, né? Pessoal que está chegando, e nosso muito obrigado realmente pela audiência aqui do nosso Alô Saudades. E por falar em audiência, vamos atendendo o pessoal, né? Senão não dá tempo de atender todo mundo e seu Raimundo. Então vamos lá, Vanderlei Cardoso. Aí, Celinha, aquele abraço, Célia. Ele canta Promessa. E depois, Yesterday, Trini Lopes.

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Estão faltando só 15 minutos para as 12 horas. Nós estamos apresentando o nosso Alô Saudades naquele capricho todo especial. Olha, eu agradeço toda a nossa região. Obrigado, gente, pela participação conosco aqui no Alô Saudades. É muito gostoso, né, fazer o programa atendendo vocês. Que a gente sabe que vocês se estão participando é porque estamos aí no seu radinho, na cozinha, na sala, no carro, em qualquer parque tem um rádio, nós estamos presentes, né, Rafa? Naquele capricho todo especial, cheio de alegria e agradecimento a vocês pela audiência. E vamos matando saudades. Aguinaldo Timóteo, quem é? E depois, ah, não mexa comigo, Maria Bethânia.

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E meu coração, Maria, acende a sua luz e me aponta o caminho. 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

Medo não me alcança. No deserto me acho. Faço cobra morder o rabo. Escorpião virar pirilampo. Meus pés recebem bálsamos, ungüentos suaves das mãos de Maria, irmã de Marta e Lázaro, no oásis de Betânia. Pensou que eu ando só? Atente ao tempo. Não começa, não termina, nunca é sempre. É tempo de reparar na balança de nobre cobre que o rei equilibra, fulmina o injusto e deixa nua a justiça.

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Apenas pisa, apenas vaga sobre o planeta. 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
2: 6 minutinhos para as 12 horas, quase no finalzinho do programa. Um abraço, né, para o trio. Pelo menos que na foto aparecendo o André Toffetti, o Capato. Tem mais alguém aí que não deu para me ver quem? É, o pessoal. Tá, o pessoal tá fazendo a maior festa do mundo, né? Então, boa viagem para vocês, viu? Ah, já tem gente aqui dizendo assim, fala para cima não voltar, viu? Um abraço, Capato, André, e tem mais gente na traseira do carro aí, parece que já tá dormindo. Anti-Brodowski, pelo amor de Deus, um abraço. Gorete do Vila Espanhola, muito obrigado, um abraço para vocês. A gente está indo embora, encerrando mais um Alô Saudades. E vamos, esse é um recado para todos os valentões que gostam de bater em mulher. Cuidado, cuidado. Assim quem diz é Alcione. Maria da Penha para eles. Um abraço, gente. Eu volto no próximo domingo com mais um Alô Saudade. Rafa, obrigado, Rafa.

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4: Meio-dia. Bom.

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0: 1:18. 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
1: 80.

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2: Aí, galera.

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7: Duas e dois.

0: Você viu o dedo negro, viu? Então vamos cantar. Vamos cantar, Brasil.
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0: essa música linda. 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
1: Obrigado, Zeca. Prazer é nosso. Amamos você. 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

0: 13:21.
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0: Difusora agora 3h47.
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1: 4:20.
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1: Olha aí. Pode dizer, hein? Vamos nessa. Grupo Revelação.

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0: 5h47.
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0: 6:02.
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1: Aos ouvintes da Rádio Difusora, Batatais, internautas e todos os presentes no Santuário do Senhor Bom Jesus da Cana Verde, boa noite.
2: Boa noite.
1: Sejam todos bem-vindos. Iniciaremos neste momento a celebração da Santa Missa. Pedimos que desliguem o celular e mantenham em silêncio. Intenções do Papa para o mês de agosto. Evangelização na cidade. Rezemos para que nas grandes cidades, muitas vezes marcada pelo anonimato e pela solidão, encontremos novas formas de anunciar o Evangelho, descobrindo caminhos criativos para construir comunidade. Pela celebração desta Eucaristia, nós temos como intenções: agradeceremos ao Bom Pai pelas graças recebidas por intercessão de Maria Santíssima, chamada com os títulos Imaculado Coração de Maria, Aparecida e das Dores, e dos santos São Valentim, Santa Efigênia e São Brás. Também rendemos graças pelo aniversário natalício de Séfora Mélega Barbosa. E com confiança rezaremos pedindo pela saúde de Renata Cristina Miranda e pela recuperação de Maria Donizete de Oliveira Vial. E fazemos memória dos nossos irmãos e irmãs falecidos: Altino Mazarão, Olga de Souza Mazarão, José Mauro Mazarão, João Carlos Mazarão, Aparecido Donizete Mazarão, Francisco Moraes, Maria Moraes de Brito, Ana Maria de Jesus Mazarão, Alcina Mazarão de Melo Badia, Alice de Oliveira Possete, Ângelo Possete, Sebastiana Camilo da Silva, Gilberto de la Vecchia, Célia Simas Braga de la Vecchia, pelo falecido das famílias Simas Braga e Escanavino de la Vecchia, Ubirajara Alves de Freitas, Iraides Garcia de Freitas, Francisco Escatena, Arlindo Martins de Oliveira, Nelson Arantes Correia, Orlandina Alves de Oliveira, Iago Viale Mantovani, Ernesto Milan, Luísa Craco Milan, Terezinha de Paula Colombini, Luiz Colombari, Adriana Mara Antonelli, Nilce Fernandes da Silva Antonelli, Márcio Roberto Raimondini, Murilo Pupim, Áurea Raimondini Baviera, Joaquim Simões dos Santos, pelo falecido das famílias Simões e dos Santos, João Davi, pelo falecido das famílias Davi, Ulianda Miranda Tercal, Marcelo de Prado, Leônidas Franzoni Valenciano, Maria Augusta Nascimento, Maria Chagas, Sadako Sato, pelas almas do purgatório e por todos os falecidos desta paróquia. 18º domingo do tempo comum, semana em preparação da festa do padroeiro deste santuário e da cidade de Batatais. Todos em pé com o canto de abertura.

0: Vinde, ó Deus, em meu auxílio, apressai-vos, Senhor, em socorrer-me. Sois meu Deus, meu libertador e meu auxílio. Não tardeis em socorrer-me, ó Senhor. Em nome do Pai, do Filho e do Espírito Santo.
1: Amém.
0: O Senhor que encaminha os nossos corações para o amor de Deus e a constância de Cristo esteja convosco.
1: Bendito seja Deus que nos reuniu no amor de Cristo.
0: Examinemos a consciência, vejamos onde temos errado e peçamos a Deus perdão pelos pecados cometidos.

0: Deus Todo-Poderoso, tenha compaixão de nós, perdoe os nossos pecados e nos conduza à vida eterna.
1: Amém.
0: Glória a Deus nas alturas e paz na terra aos homens por Ele amados. Senhor Deus, Rei dos céus, Deus Pai Todo-Poderoso, nós vos louvamos, nós vos bendizemos, nós vos adoramos, nós vos glorificamos, nós vos damos graças por vossa imensa glória. Senhor Jesus Cristo, Filho unigênito, Senhor Deus, Cordeiro de Deus, Filho de Deus Pai, vós que tirais o pecado do mundo, tende piedade de nós. Vós que tirais o pecado do mundo, acolhei a nossa súplica. Vós que estais à direita do Pai, tende piedade de nós. Só vós sois o Santo, só vós o Senhor, só vós o Altíssimo, Jesus Cristo, com o Espírito Santo, na glória de Deus Pai. Amém. Oremos. Assisti, Senhor, os vossos fiéis e cumulai em vós, com vossa inesgotável bondade, aqueles que os imploram e se gloriam de vos ter como Criador e Guia, restaurando para eles a vossa criação e conservando-a renovada. Por nosso Senhor Jesus Cristo, vosso Filho, que é Deus, e convosco vive e reina na unidade do Espírito Santo por todos os séculos dos séculos.
1: Amém.
2: Leitura do livro do profeta Isaías. Assim diz o Senhor: ó, vós todos que estais com sede, vinde às águas. Vós que não tendes dinheiro, apressai-vos, vinde e comei. Vinde comprar sem dinheiro, tomar vinho e leite sem nenhuma paga. Por que gastar dinheiro com outra coisa que não o pão? Desperdiçar o salário, se não com satisfação completa? Ouve-me com atenção e alimentai-vos bem, para deleite e revigoramento do vosso corpo. Inclinai vosso ouvido e vinde a mim. Ouve e tereis vida. Farei convosco um pacto eterno. Manterei fielmente as graças concedidas a Davi. Palavra do Senhor.
1: Graças a Deus.

0: Irmãos, quem nos separará do amor de Cristo? Tribulação? Angústia? Perseguição? Fome? Nudez? Perigo? Espada? Em tudo isso, somos mais que vencedores. Graças àquele que nos amou, tenho a certeza de que nem a morte, nem a vida, nem os anjos, nem os poderes celestiais, nem o presente, nem o futuro, nem as forças cósmicas, nem a altura, nem a profundeza, nem outra criatura qualquer será capaz de nos separar do amor de Deus por nós, manifestado em Cristo Jesus, nosso Senhor. Palavra do Senhor.
1: Graças a Deus.
2: Antes de irmos para o Evangelho, quero fazer uma intervenção nesta leitura, porque depois quero também falar um pouco sobre o padroeiro, uma vez que estamos na festa do padroeiro. Então agora falo sobre as leituras e depois sobre o padroeiro. O evangelho que ouviremos é a multiplicação dos pães, dos milagres de Jesus. A multiplicação dos pães é o mais conhecido. No século XIX, começo do XX, houve um grupo de teólogos alemães, teólogo alemão, que considerou o milagre da multiplicação não sendo milagre. Colocou apenas como um ensinamento de Jesus de ser fraterno, de ser acolhedor, da partilha. Segundo esses teólogos, eles diziam que Jesus queria, com esse fato, ensinar a partilhar os bens como está no Ato dos Apóstolos. Mas os santos padres do século I e II disseram que não, que realmente é um milagre autêntico, porque o Antigo Testamento oculta Jesus Cristo, o Novo Testamento revela Jesus Cristo e o mundo guarda Jesus Cristo. Por isso, o Antigo Testamento pré-anunciou a multiplicação dos pães em Eliseu e Isaías. A profecia de Isaías e o fato de Eliseu foram concretizados em Jesus na multiplicação dos pães, e guardado e conservado até os nossos dias pela Igreja. Vocês vão observar que a narração da multiplicação dos pães é idêntica, é a mesma coisa que fazemos na narração da consagração. Diz o Evangelho depois que sobraram 12 cestos, mencionando os 12 apóstolos que iniciaram a Igreja de Jesus Cristo. Por isso a Igreja conserva a multiplicação dos pães. As celebrações que fazemos hoje, a missa que celebramos hoje, é a conservação da multiplicação dos pães. O pão é multiplicado, o pão é dividido, o pão

é repartido e ainda sobra, ou seja, será novamente consumido em uma outra celebração, que de novo multiplicará, será de novo dividido, e assim para todo sempre. Por isso, não podemos dizer que não existe milagres, que é apenas um fato social, mas realmente é milagre, é concreto. E a segunda leitura de São Paulo aos Romanos é intrigante. São Paulo afirma nesse capítulo que nada, nada que existe nos separa do amor de Deus. Guerra não nos separa do amor de Deus. Fome não nos separa do amor de Deus. Abundância de bens não nos separa do amor de Deus. Sofrimento emocional, psíquico, físico não nos separa do amor de Deus. Intrigas não nos separa do amor de Deus. Os santos, os anjos não nos separam do amor de Deus. Um homem não separa o outro do amor de Deus. E nem os demônios nos separam do amor de Deus. O demônio não separa o homem do relacionamento com Deus. Em outro capítulo, São Paulo diz somente uma coisa nos separa do amor de Deus: o pecado. E o pecado depende única e exclusivamente do nosso consentimento, da nossa liberdade. Ninguém nos faz pecar. Quando dizemos fulano de tal me levou ao pecado, é mentira. Nós vamos sozinhos para o pecado. Tal pessoa ou tal situação pode nos favorecer o pecado, mas não nos obriga a pecar, nem o demônio. A Zilda, quando peca, ela fala assim: ah, mas é o demônio que está me tentando e eu fiz isso por ação do demônio. Mentira. O demônio pode ter até falado: ó, faz isso que é bom, mas você fez porque quis. Não tem como dizer: ah, mas eu não sabia que era pecado. Sabia sim, sabe sim. Na nossa realidade, no nosso contexto, nós sabemos muito bem o que é pecado e o que não é pecado. Se fosse aquelas tribos indígenas ou as comunidades ribeirinhas lá do Amazônia, dizer: olha, nós não sabíamos que isso era pecado, a gente até releva pela falta de informação, mas no nosso contexto não. Nós pecamos porque queremos, nós pecamos sabendo que estamos pecando, o que estamos fazendo. Então São Paulo diz: olha, tomemos cuidado com a nossa liberdade, com o nosso querer, porque nós podemos nos afastar de Deus. É a única coisa que cria barreira entre Deus e o homem. É a única coisa que cria uma muralha entre o homem e a graça de Deus, que afasta de forma distante o homem de Deus. Portanto, sejamos vigilantes para não pecarmos voluntariamente e não nos afastarmos da graça de Deus. Sejamos vigilantes constantemente para não pecarmos e não nos tornarmos distantes de Deus. Vamos em pé aclamar o Santo Evangelho.

0: Senhor esteja convosco.
1: Ele está no meio de nós.
0: Proclamação do Evangelho de Jesus Cristo, segundo São Mateus.
1: Glória a vós, Senhor.
0: Naquele tempo, quando soube da morte de João Batista, Jesus partiu e foi de barco a um lugar deserto e afastado. Mas quando as multidões souberam disso, saíram das cidades e o seguiram a pé. Ao sair do barco, Jesus viu uma grande multidão. Encheu-se de compaixão por eles e curou os que estavam doentes. Ao anoitecer, os discípulos aproximaram-se de Jesus e disseram: "Este lugar é deserto e a hora já está adiantada. Despede as multidões para que possam ir aos povoados comprar comida." Jesus, porém, lhes disse: "Eles não precisam ir embora. Dai-lhes vós mesmos de comer." Os discípulos responderam: "Só temos aqui 5 pães e 2 peixes. Jesus disse: "Trazei-os aqui." Jesus mandou que as multidões se sentassem na grama. Então pegou os 5 pães e os 2 peixes, ergueu os olhos para o céu e pronunciou a bênção. Em seguida, partiu os pães e os deu aos discípulos. Os discípulos os distribuíam às multidões. Todos comeram e ficaram satisfeitos. E dos pedaços que sobraram, recolheram ainda 12 cestos cheios.

disse que deriva da Via Sacra, no século XVI, século XIV, XVI, foi fixada a Via Sacra em 14 estações, mas desde o século III a Via Sacra é rezada e sempre começou com o julgamento de Jesus diante de Pilatos, até o Calvário e o sepultamento de Jesus no jardim. E a partir da cena do julgamento de Jesus, surgiu a devoção ao Bom Jesus da Cana Verde. E na explicação, eu disse que a devoção ao Bom Jesus da Cana Verde, ao título Cana Verde, era uma devoção popular, pessoal de Portugal, e que veio para as colônias. A devoção veio e foram para as colônias com os portugueses, mas ainda de forma particular, não muito comunitária, não muito popular. Não podemos nem dizer que era uma devoção popular, era muito particular a devoção. E quando chegou no Brasil, por causa de Batatais, quando Batatais instituiu a paróquia Bom Jesus da Cana Verde, ela se tornou a primeira devoção do mundo com esse título. Então, a primeira vez que no mundo católico oficializou o título Bom Jesus da Cana Verde foi em Batatais, em 1815. Depois, em 1838, uma outra paróquia em Araguari, aqui pertinho, no Triângulo Mineiro, também instituiu Cana Verde. E em 1928, Siqueira Campos, no Paraná, também criou a freguesia da Cana Verde. Só que a devoção lá cresceu muito rapidamente e se tornou santuário. Nós, portanto, Batatais, primeira paróquia do mundo a ter o título Cana Verde, Siqueira Campos, o primeiro santuário com o título Bom Jesus da Cana Verde do mundo. E o nosso título chegou em 2015, e nós continuamos sendo o segundo santuário do mundo com o título de Cana Verde. E eu falando isso, então, no Brasil são 7 paróquias Bom Jesus da Cana Verde, só no Brasil, em nenhuma outra parte do mundo tem. Nem em Portugal, porque lá continua sendo cultura popular, devoção pessoal. Mas Bom Jesus tem 349 paróquias. Não sei se nos últimos 2 anos criou mais alguma, mas até 2022, por aí, eram 349 paróquias. Me perguntaram, por que Cana Verde? Então surge da primeira estação, é caniço, vara. Poderia ser apenas vara, ou apenas um caniço, apenas um pedaço de madeira. Mas por que Cana Verde? Por que a madeira verde? Por que o caniço verde? Por 3 motivos. O primeiro, que cita os evangelistas, que Jesus foi açoitado, que Jesus foi espancado com uma vara. E essa vara depois foi posta nas mãos de Jesus, para aumentar a humilhação de Jesus. E sabemos que não se espanca alguém com madeira madura, com vara seca, porque quebra. Por exemplo, o Gabriel, quando ia apanhar da mãe dele, apanhava com vara verde, porque se fosse vara madura, pedaço de madeira, cabo de vassoura, ia quebrar o cabo da vassoura, porque tá madura. Agora a cana verde, a madeira verde, ela não quebra. Quebra o Gabriel, mas não quebra a cana verde, quebra a vara, não quebra. Então lembra também uma outra passagem que diz, isso Antigo Testamento e Novo, que a vara, que a cana verga

racha, mas não quebra. Ou seja, nosso Senhor, ele foi humilhado, mas ressuscitou. Ninguém quebrou a divindade. Ele é a divindade que é escondida, mas volta. É ainda o pavio apagado, mas que fumega. É como a brasa embaixo de cinzas. Se tirar as cinzas, a brasa é vista. A sociedade tenta abafar nosso Senhor, mas se soprar a imoralidade e a indiferença religiosa, nosso Senhor volta com vigor. Por isso é a cana verde, não cana madura, não cana, não apenas um caniço, uma vara verde, uma vara madura, uma vara que não seja, que não está para ser quebrada. Por isso cana verde. E aí, Zilda, o que eu queria falar hoje é o porquê que Bom Jesus da Cana Verde é celebrado em 6 de agosto. Você não sabe. Cidinha, não faz o teu genro passar vergonha. Ainda mais italiano. Por que que Bom Jesus é celebrado em 6 de agosto? Ah, impossível que você não sabe. 6 de agosto é celebrada a transfiguração do Senhor. Mas por que que em 6 de agosto é celebrada a transfiguração do Senhor? Nós não sabemos a data exata da ressurreição. Acredita-se que Jesus ressuscitou entre 7 e 14 de abril. 14 do mês de Nissan. Acredita-se que 50 dias depois, Pentecostes. Também não sabemos quando Jesus nasceu. Não temos a data, provavelmente nasceu na primavera, porque se fosse outono não teria pastor nos pastos, não estaria pastor no pasto arrebanhando. Então era primavera, era calor. Verão, calor, pode ter sido no mês de abril, maio, mais provavelmente em maio, no hemisfério norte. Se não sabe essas datas, como que vai saber quando que aconteceu a transfiguração, que é a antecipação da ressurreição? A transfiguração, ela prediz, pré-mostra a ressurreição, é a pré-figuração daquilo que Jesus vai passar, paixão, morte e ressurreição. Com o expandir do cristianismo, saindo de Israel para o restante do mundo, Jesus, o primeiro lugar a receber o cristianismo e a oficializar em 301 da nossa era, foi a Assíria, na Armênia. E quem evangelizou foi São Bartolomeu e São Judas Tadeu, e levaram a grande novidade, a ressurreição do Senhor. Só que esse lugar era pagão. Tinha no início de agosto a festa da colheita, que celebrava-se de oitava a oitava, entre 1 e 14 de agosto. Então fixou-se o meio, 6 de agosto, como festa do solstício, isso de uma forma mística, e também para substituir uma festa da deusa da luz, que essa festa era chamada de Vardavar. Então substituía a deusa da luz, que em outros povos era também celebrado em 6 de agosto, o deus Osíris, a deusa Osíris, e passou a celebrar, como era a festa da luz, a festa da transfiguração, lembrando que os evangelistas dizem, o seu rosto ficou brilhante, que eles não conseguiam olhar de tanta luz, e a sua roupa ficou translúcida, que não nenhuma lavadeira da terra conseguiria deixar tão clara assim. Então passou a 6 de agosto celebrar a transfiguração do bom Jesus.
do Senhor Jesus. E depois, no século 13, 14, houve a batalha entre os muçulmanos e os romanos, e os cristãos, para a conquista da Terra Santa, essa batalha chamada de Belgrado, a Batalha de Belgrado, e a vitória dos cristãos sobre os muçulmanos aconteceu no dia 6 de agosto. Então o Papa Calixto III estendeu a devoção ao bom Jesus, que auxiliou no combate. O bom Jesus da transfiguração, ou a transfiguração do bom Jesus, para todo mundo católico. Por isso, no dia 6, celebra a festa do Senhor, bom Jesus da transfiguração, ou a transfiguração do bom Jesus. E aí vem os bons Jesus com os vários títulos, cana verde, oficializado por nós, está vendo? A senhora participa da missa na paróquia primeira do mundo com o título Cana Verde. A senhora sabia? É eu que tenho que falar, se não for eu aqui. Então, nós temos essa alegria. Por isso, 6 de agosto. E assim nós nos preparamos para celebrar com alegria a festa do nosso padroeiro. E coincidentemente, 3 anos depois, o Papa Calixto III morreu em 6 de agosto. Olha que coincidência. Então vamos nos preparar bem para celebrar o nosso padroeiro.

0: Professemos a fé. Creio em Deus Pai, Todo-Poderoso, Criador do céu e da terra, e em Jesus Cristo, seu único Filho, nosso Senhor, que foi concebido pelo poder do Espírito Santo, nasceu da Virgem Maria, padeceu sob Pôncio Pilatos, foi crucificado, morto e sepultado, desceu à mansão dos mortos, ressuscitou ao terceiro dia, subiu aos céus, está sentado à direita de Deus Pai Todo-Poderoso, donde há de vir a julgar os vivos e os mortos. Creio no Espírito Santo, na Santa Igreja Católica, na comunhão dos santos, na remissão dos pecados, na ressurreição da carne, na vida eterna. Amém. Rezemos a oração do nosso padroeiro, que está em formato de ladainha. Senhor bom Jesus da Cana Verde,
1: Todo-Poderoso e Eterno.
0: Senhor bom Jesus da Cana Verde,
1: sede o consolo dos aflitos e a força dos fracos.
0: Senhor bom Jesus da Cana Verde,
1: acolhei as orações de todos que se encontram em provações.
0: Senhor bom Jesus da Cana Verde,
1: mostrai aos necessitados e desvalidos a vossa misericórdia.
0: Senhor bom Jesus da Cana Verde,
1: dai ao justo perseverança, conversão aos pecadores e luz aos infiéis.
0: Senhor bom Jesus da Cana Verde,
1: abençoai os governantes da cidade, do estado e do país.
0: Senhor bom Jesus da Cana Verde,
1: protegei contra a fúria do maligno a vossa Santa Igreja, o Papa, os bispos e os padres.
0: Senhor bom Jesus da Cana Verde,
1: administrai nosso município, nossa família, parentes, amigos, comunidade paroquial.
0: Senhor bom Jesus da Cana Verde,
1: confortai os doentes e livrai os falecidos do sofrimento do purgatório.
0: Senhor bom Jesus da Cana Verde,
1: venha a nós o vosso reino e estenda sobre todos nós o doce império do vosso amor. Amém.
0: Senhor bom Jesus, Todo-Poderoso e Eterno, misericordioso, acolhei os pedidos e os agradecimentos desta festa. Vós que sois Deus com o Pai e com o Espírito Santo, vive e reina para sempre.
1: Amém.

0: Orai, irmãos e irmãs, para que este meu e vosso sacrifício seja aceito por Deus Pai, o Todo-Poderoso.
1: Receba o Senhor por tuas mãos este sacrifício, para a glória do seu nome, para o nosso bem e de toda a sua santa igreja.
0: Nós os pedimos, Senhor, de bondade, santificai estes dons e, aceitando a oblação do sacrifício espiritual, fazei de nós mesmos uma eterna oferenda para vós, por Cristo nosso Senhor.
1: Amém.
0: Senhor esteja convosco.
1: Ele está no meio de nós.
0: Corações ao alto.
1: O nosso coração está em Deus.
0: Demos graças ao Senhor nosso Deus.
1: É nosso dever e nossa salvação.
0: Na verdade, ó Pai, é nosso dever dar-vos graças. É nossa salvação dar-vos glória. Só vós sois o Deus vivo e verdadeiro, que existis antes de todo o tempo e permaneceis para sempre habitando em luz inacessível. Mas porque sois o Deus de bondade e a fonte da vida, fizestes todas as coisas para cobrir de bênçãos as vossas criaturas e a muitos alegrar com o esplendor da vossa luz. Eis, pois, diante de vós os inumeráveis coros dos anjos, que dia e noite vos servem, e contemplando a glória da vossa face, vos louvam sem cessar. Com eles também nós, e por nossa voz, tudo o que criastes, celebramos vosso nome, e exultantes de alegria, cantamos a uma só voz.

0: Nós proclamamos vossa grandeza, Pai Santo, a sabedoria e o amor com que fizestes todas as coisas. Criastes o ser humano à vossa imagem e lhe confiastes todo o universo, para que, servindo somente a vós, seu Criador, cuidasse de toda a criatura. E quando pela desobediência perdeu a vossa amizade, nos abandonastes ao poder da morte. A todos, porém, socorrestes com misericórdia, para que ao procurar-vos, vos encontrassem. Muitas vezes oferecestes a aliança à família humana e a instituístes pelos profetas na esperança da salvação.
1: A todos socorrestes com bondade.
2: A todos socorrestes com bondade.
0: E de tal modo, Pai Santo, amastes o mundo, que chegada à plenitude dos tempos, nos enviastes vosso próprio Filho para ser o nosso Salvador. Encarnado pelo poder do Espírito Santo e nascido da Virgem Maria, Jesus viveu em tudo a condição humana menos o pecado. Anunciou aos pobres a salvação, aos oprimidos a liberdade, aos tristes a alegria. Para cumprir o vosso plano de amor, entregou-se à morte, ressuscitando, destruiu a morte e renovou a vida.
1: Por amor nos enviastes vosso Filho.
0: E a fim de não mais vivermos para vós, mas e a fim de não vivermos mais para nós, mas para Ele, que por vós morreu e ressuscitou, enviou de vós, ó Pai, como primeiro dom aos vossos fiéis, e o Espírito Santo, que continua a sua obra no mundo, para levar à plenitude todos à santificação. Por isso nós vos pedimos, ó Pai, que o mesmo Espírito Santo santifique estas oferendas, a fim de que se tornem o corpo e o sangue de Jesus Cristo, vosso Filho e Senhor nosso. Para celebrar este grande mistério que Ele nos deixou em sinal da eterna aliança.
1: Enviai o vosso Espírito Santo.
0: Quando, pois, chegou a hora em que por vós, ó Pai, ia ser glorificado, tendo amado os seus que estavam no mundo, amou-os até o fim. Enquanto ceavam, olha, agora começa a narração da paixão, a instituição da Eucaristia, que repete as palavras do Evangelho de hoje. Jesus tomou o pão, pronunciou a bênção de ação de graças, partiu e deu a seus discípulos, dizendo: tomai todos e comei. Isto é o meu corpo, que será entregue por vós.

Do mesmo modo, ele tomou o cálice com vinho, deu-vos graças novamente, e o deu a seus discípulos, dizendo: tomai todos e bebei. Este é o cálice do meu sangue, o sangue da nova e eterna aliança, que será derramado por vós e por todos para a remissão dos pecados. Fazei isto em memória de mim.

0: Mistério da fé.
1: Anunciamos, Senhor, a vossa morte e proclamamos a vossa ressurreição. Vinde, Senhor Jesus.
0: Celebrando agora, ó Pai, o memorial da nossa redenção, anunciamos a morte de Cristo e sua descida entre os mortos. Proclamamos a sua ressurreição e a ascensão à vossa direita. E esperando a sua vinda gloriosa, nós vos oferecemos o seu corpo e sangue, sacrifício do vosso agrado e salvação para o mundo inteiro.
1: Aceitai, ó Senhor, a nossa oferta.
2: Aceitai, ó Senhor, a nossa oferta.
0: Olhai com bondade a oblação que destes à vossa igreja, e concedei aos que vamos participar do mesmo pão e do mesmo cálice, que reunidos pelo Espírito Santo num só corpo, nos tornemos em Cristo uma oferenda viva para o louvor da vossa glória.
1: O Espírito nos una num só corpo.
0: E agora, ó Pai, lembrai-vos de todos pelos quais vos oferecemos este sacrifício, o vosso servo Papa Leão e o nosso Bispo Moacir, os bispos do mundo inteiro, os presbíteros, os diáconos e todos os ministros da vossa Igreja, os fiéis que ao redor deste altar se unem à nossa oferta, o povo que vos pertence e aqueles que vos procuram de coração sincero.
1: Lembrai-vos, ó Pai, da vossa Igreja.
0: Lembrai-vos também dos que morreram na paz do vosso Cristo e de todos os defuntos, dos quais só vós conhecestes a fé.
1: Concedei-lhes, ó Senhor, a luz eterna.
2: Concedei-lhes, ó Senhor, a luz eterna.
0: E a todos nós, vossos filhos e filhas, concedei, ó Pai, de bondade alcançar a herança eterna com a Virgem Maria, Mãe de Deus, São José, seu esposo, os apóstolos e todos os santos, no vosso reino, onde com todas as criaturas libertas da corrupção, do pecado e da morte, vos glorificaremos por Cristo Senhor nosso, para quem dais ao mundo todo o bem e toda a graça. Por Cristo, com Cristo e em Cristo, a vós, Deus Pai Todo-Poderoso, na unidade do Espírito Santo, toda honra e toda glória, por todos os séculos dos séculos.
1: Amém.
0: Rezemos como Jesus nos ensinou. Pai nosso que estais no céu, santificado seja o vosso nome. Venha a nós o vosso reino, seja feita a vossa vontade, assim na terra como no céu. O pão nosso de cada dia nos dai hoje, perdoai as nossas ofensas, assim como nós perdoamos a quem nos tem ofendido, e não nos deixeis cair em tentação, mas livrai-nos do mal. Livrai-nos de todos os males, ó Pai, dai-nos hoje a vossa paz. Ajudados pela vossa misericórdia, sejamos sempre livres do pecado e protegidos de todos os perigos, enquanto aguardamos a feliz esperança e a vinda do nosso Salvador, Jesus Cristo.
1: Vosso é o reino, o poder e a glória para sempre.
0: Senhor Jesus Cristo, dissestes aos vossos apóstolos: eu vos deixo a paz, eu vos dou a minha paz. Não olheis os nossos pecados, mas a fé que anima a vossa Igreja. Dai-lhe segundo o vosso desejo a paz e a unidade. Vós que sois Deus, com o Pai e o Espírito Santo.
1: Amém.
0: A paz do Senhor esteja sempre convosco.
1: O amor de Cristo nos uniu.
0: Cordeiro de Deus,
1: que tirais o pecado do mundo, tende piedade de nós. Cordeiro de Deus, que tirais o pecado do mundo, tende piedade de nós. Cordeiro de Deus, que tirais o pecado do mundo, dai-nos a paz.

0: Vós nos deste, Senhor, o pão do céu, que contém toda delícia e suave sabor. Eis o Cordeiro de Deus, eis aquele que tira o pecado do mundo.
1: Senhor, eu não sou digno que entreis em minha morada, mas dizei uma palavra e serei salvo.

Vamos fazer essa oração depois da comunhão. Alma de Cristo, santificai-me. Corpo de Cristo, salvai-me. Sangue de Cristo, inebriai-me. Água do lado de Cristo, purificai-me. Paixão de Cristo, confortai-me. Ó bom Jesus, ouvi-me. Dentro de vossas chagas, escondei-me. Não permitais que eu me separe de vós, do espírito maligno. Defendei-me na hora da minha morte, chamai-me e mandai-me para vós, para que com vossos santos vos louve por todos os séculos dos séculos. Amém.

0: Oremos. Acompanhai, Senhor, com vossa constante proteção, aqueles que restaurais com os dons do céu. E como não cessais de protegê-los, concedei que se tornem dignos da eterna redenção. Por Cristo nosso Senhor.
1: Amém.
0: Estamos em festa do padroeiro. Iniciamos ontem com a procissão. Santo, o bom Jesus está exposto na praça em sinal de que estamos em festa. Ontem e hoje tivemos a experiência de oração. Segunda, terça e quarta, missa às 18 horas. Segunda, às 20 horas, noite de louvor na comunidade Nossa Senhora Aparecida. Terça-feira, às 20 horas, terço com a catequese aqui no santuário. Quarta, a oração do terço com todas as equipes, movimentos e pastorais. Dia 6, missa às 8, em seguida, passeio ciclístico e caminhada. A partir do meio-dia, adoração ao Santíssimo Sacramento até às 17 horas. Depois, os que puderem deixar o nome para vermos se todos os horários estão completos para a adoração, podem me procurar na sacristia. E às 19 horas, a segunda missa. Lembro que todas as segundas-feiras, a partir de amanhã, voltaremos com a missa às 18 horas aqui no santuário. Essa é a programação religiosa. E a programação recreativa é a quermesse no dia 6, 7 e 8. É o momento da nossa comunidade paroquial se reunir para confraternização por ocasião do dia do nosso padroeiro. Então peço a colaboração, a participação de todos vocês. E uma dica é que durante essa semana, os que tiverem e puderem, usem a camiseta do Bom Jesus, a camiseta para divulgar o Bom Jesus. Marisa, você acha que é exagero meu quando eu falo que o Bom Jesus da Cana Verde ainda não é conhecido em Batatais? Nós estávamos, eu acho que quarta ou quinta, decorando o Bom Jesus. Então pusemos o Bom Jesus lá na porta, tal, estava pondo a florzinha, e eu lá em pé, passou duas senhoras. Uma passou, fez o nome do Pai, falou amém. Olha que bonito que ficou aqui o Santo Expedito, olha onde eles puseram. Eu falei, não é Santo Expedito. Eu falei, eu não vou brigar, não é hora. Aí eu vim para dentro. Para você, não é conhecido ainda. Então precisa, vamos divulgar os que tiverem a camiseta. Esse ano também começaremos a fazer a...

0: próximo ano, na imagem do bom Jesus, depois será trocado o manto. O manto que foi retirado irá para uma galeria, a galeria dos mantos do bom Jesus. E assim vai compondo a história do bom Jesus, contando a história também dos devotos. Esse ano já temos uma família que vai doar. Para o ano que vem, estamos colhendo os nomes, os que desejarem doar o manto ano que vem, é só me dar o nome, e aí no dia 5 faremos o sorteio de quem dará o manto o próximo ano, para não dar briga. Então é só dar o nome e a gente faz o sorteio dia 5. A troca do manto será no dia 5, na missa das 18 horas. O Senhor esteja convosco.
1: Ele está no meio de nós.
0: A bênção de Deus Todo-Poderoso, Pai, Filho e Espírito Santo, desça sobre vós e permaneça para sempre.
1: Amém.
0: Tenham todos uma feliz semana. Ide em paz e que o Senhor vos acompanhe.
1: Graças a Deus.
0: Irmãos, saudai-vos em Cristo Jesus. Também me despeço dos ouvintes da Rádio Difusora, de todos os internautas que nos acompanharam nesta celebração eucarística. Sintam-se todos convidados a participarem conosco desta grandiosa festa em honra do nosso padroeiro. E até o próximo domingo, se Deus quiser.

0: Acabamos de transmitir, direto do Santuário do Senhor Bom Jesus da Cana Verde, a Santa Missa. Boa noite.
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8h34. 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
3: Oitenta e oito.